Marvin Gaye, pra gente fechar essa hora aqui na Inspira. Aqui a gente segue com a boa música, já já tem Paul McCartney e Michael Jackson. Eu vou tocar também Ana Carolina, Backstreet Boys, Taylor Swift e muito mais. 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

Ana Carolina, tolerância que não inspira. Os melhores sons nacionais e internacionais. A gente segue agora com Backstreet Boys.

Eu sei. Marisa Monte aqui na Inspira, eu sei. Você segue a gente lá no Instagram? Os conteúdos da Inspira estão por lá também, Inspira FM. Agora tem Taylor Swift.

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0: Em Campinas, 6:01.
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0: Muito bom dia, uma excelente segunda-feira para você. Hoje é dia 29 de junho de 2026. Está começando a semana e começando também mais um programa Inspira pela Manhã. Seu programa de músicas e notícias aqui pela Inspira FM 97.7. Vem aí os primeiros destaques de hoje. Frente fria muda o tempo em Campinas, traz chuva hoje e amanhã, mas sem previsão de nova onda de frio intenso. O Brasil enfrenta o Japão hoje às 14 horas pela segunda fase da Copa do Mundo e o técnico Ancelotti afirma que a seleção está confiante. Inscrições para o Enamed 2026 terminam hoje e a nota poderá ser usada em residência médica. Essas e outras notícias a partir de agora em destaque, aqui no Inspira pela Manhã, que está só começando. 6:02, bom dia, eu sou Renato Zadi com você.
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1: A semana começa com mudança no tempo em Campinas e região. Após um final de semana de tempo firme, uma nova frente fria avança sobre o estado de São Paulo nesta segunda-feira e traz um aumento de nuvens e previsão de chuva. Hoje, mínima de 13 graus, máxima 25 graus com sol entre muitas nuvens. Amanhã os termômetros podem variar entre 14 e 25 graus Celsius, com períodos de céu nublado. Apesar da mudança, não há previsão de frio intenso nos próximos dias. Aqui no estúdio da Inspira FM, nós temos agora 16 graus em Campinas.
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0: É isso aí, Jojo, 6:30 agora em Campinas.
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0: O dólar fechou em queda de 0,20% na última sexta-feira, cotado a R$ 5,16, enquanto o Ibovespa, o principal índice da Bolsa Brasileira, subiu 0,76%, fechando o pregão aos 173.295 pontos. O movimento foi influenciado por novos dados do mercado de trabalho. Segundo o IBGE, a taxa de desemprego caiu para 5,6% no trimestre até mês de maio. O mercado também reagiu a dados recentes de inflação e ao cenário internacional, com atenção ao setor de tecnologia. Agora 6:31.
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0: Crash Test Dummies na Inspira FM, 6h42.
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0: A Copa do Mundo entra na fase de mata-mata com 3 jogos nesta segunda-feira. O Brasil vai enfrentar o Japão às 14h em Houston, nos Estados Unidos. Também jogam Alemanha e Paraguai às 17h e Holanda e Marrocos às 22h. Ontem o Canadá venceu a África do Sul por 1-0 e garantiu a vaga nas oitavas de final. Segundo o técnico Carlo Ancelotti, a seleção brasileira está preparada e confiante para um confronto decisivo. Agora faltam 18:07 em Campinas.
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0: Primeiras informações do trânsito com Robson Ramos. Bom dia, Robson.
2: Bom dia para você ligado aqui na Inspira FM. Bom dia, Renato Sadi, falando do trânsito, levando a informação de que o motorista agora em Campinas enfrenta trânsito lento pela rodovia Santos Dumont na chegada a Campinas, do quilômetro 74 até o 76 no acesso a Anhanguera. Quem vai do lado contrário, caminho para Viracopos em Indaiatuba agora, vai com boas condições. 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
0: Agora 6h43.
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0: Inspira FM, as time goes by, faltam 2:07 agora.
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0: Os Estados Unidos e Irã chegaram a um novo entendimento para interromper ataques e retomar negociações sobre o Estreito de Hormuz, após vários dias de ações militares na região. Os dois países devem se reunir na terça-feira em Doha, no Catar, para discutir o acordo provisório de paz e o futuro do Estreito. A pausa nos confrontos tenta preservar o cessar-fogo de 60 dias firmado neste mês, que prevê a reabertura de Hormuz e a suspensão de sanções, mas segue pressionado por ataques recentes e por ações de Israel contra o Hezbollah no Líbano.
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0: Agora mais informações do trânsito com o Robson. Alô, Robson.
2: Mais do trânsito, quem vai agora ali para as vias do centro de Campinas ainda enfrenta uma condição de trânsito boa. Ali na Prestes Maia, por exemplo, o trânsito é intenso, mas vai ainda sem parada total. Quando o motorista encontra na João Jorge, lá perto do Terminal Central, um pouquinho de lentidão só no final. Para quem vai no sentido da Anhanguera agora, a condição é boa por ali. 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
0: Agora 7:00.
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0: Inspira FM, eu sou do Rich e Menina Veneno, 7:14.
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0: Os bancos atendem em horário especial hoje por causa do jogo do Brasil-Japão às 14 horas. As agências e postos bancários funcionam das 9 da manhã até o meio-dia com expediente reduzido quando a partida cai no horário comercial. Quando o jogo da seleção é às 14 horas, os bancos abrem às 9 horas. Se o jogo for às 16 horas, o atendimento muda para das 10 da manhã até às 2 da tarde. E quando a partida começar às 5 da tarde, o horário será das 10 da manhã às 3 da tarde. Segundo a Febraban, agências em shoppings e aeroportos podem ter horários diferentes e os clientes devem se programar com antecedência. Agora 7:15.
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0: música do Lionel Rich na Inspira FM All Night Long.
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0: Termina hoje o prazo de inscrição para o Enamed 2026. É um exame que avalia a formação em medicina e pode ser usado em seleções de residência. As inscrições devem ser feitas exclusivamente pelo sistema Enamed na internet. A prova será aplicada em 13 de setembro em todos os estados e também no Distrito Federal. O exame é obrigatório para concluintes avaliados pelo Enad 2026 e para estudantes do quarto ano inscritos pelas faculdades. Médicos já formados também podem participar para usar a nota em processos seletivos do Enare 2026-2027, com possibilidade de reaproveitar o resultado de 2025.
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0: Atualizações do trânsito para você com Robson Ramos.
2: Detalhe de trânsito lento agora pela Celso Silveira Rezende, para quem vai no sentido do centro, desde a Santa Rosa do Viterbo até a passagem pela Fernão Pompeu de Camargo, e depois o restante do caminho. É bom quando o motorista vai passando ali pela Prestes Maia agora também. 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Daqui a pouco tem mais informações aqui na Inspira FM. 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
0: Agora 7h28.
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0: Inspira FM, Bon Jovi, It's My Life, na versão acústica.
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0: A Campinas ultrapassou a marca de 6 mil transferências digitais de veículos feitas pelo sistema Detran SP, que permite concluir a mudança de propriedade pela internet em poucos minutos. A transferência digital de veículos pode ser feita pelo celular ou computador todos os dias, das 6 da manhã às 10 da noite. Para usar esse serviço, comprador e vendedor precisam ter conta nível prata ou ouro no portal gov.br, com validação por reconhecimento facial. O veículo deve ter autorização de transferência, laudo de vistoria e não pode ter restrição judicial. Agora vamos ver como anda o trânsito em Campinas neste momento, Robson.
2: Renato Sadi, de modo geral, o trânsito na região central de Campinas vai se comportando bem. Na Orozimbo Maia tem trânsito lento, num trecho curto até, entre a Rafael Sampaio e a chegada ali ao cruzamento com a Avenida Brasil. Quem vai no sentido do bairro, nesse trecho, enfrenta boas condições. 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
0: Muito obrigado, Robson.
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1: Motorista que passar pelo centro de Campinas precisa ficar atento hoje, hein? A ENDEC faz uma operação especial de trânsito entre 11 da manhã e 2 da tarde por causa do jogo Brasil e Japão às 14 horas. Os agentes vão reforçar o monitoramento em 8 vias: na Moraes Salles, Benjamin Constant, Senador Saraiva, João Jorge, Valdemar Pascoal, Barão de Itapura, Prestes Maia e Francisco Glicério. A operação inclui ajustes nos tempos de semáforo, liberação pontual de faixas exclusivas de ônibus e apoio com guinchos para remover veículos quebrados para tentar manter a fluidez do tráfego.
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1: Novas atualizações do trânsito agora nesta manhã em Campinas, Robson.
2: Alô, Renato, tem mais do trânsito. Avenida das Amoreiras, hein? Bastante movimentada agora, com lentidão na altura da Tancredo Neves. Vai assim até a Ana Beatriz Birrembá, depois melhora. Aí volta a ficar ruim, da Antônio Lacerda Franco, até um pouco antes da Anhanguera. Depois dali, condição melhora bem. Para quem vai no sentido do bairro, trânsito bom pela Amoreiras agora. 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
1: 8:01 em Campinas.
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0: a lista do Eurythmics, Anne Lennox, Why. 8h32 na Inspira FM.
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0: Um teste feito pela Universidade Municipal de São Caetano do Sul mostrou que 3 em cada 4 garrafinhas de água usadas no dia a dia tinham bactérias com potencial de causar infecções. Foram analisadas 50 garrafas em parque, escola, academia e escritório e 37 delas apresentaram colônias de bactérias. Para reduzir o risco, a orientação é desmontar totalmente a garrafinha, separar a tampa, bocal, canudo e borrachas, deixar tudo de molho por até 20 minutos em uma solução de água sanitária, lavar com água e sabão usando escova, limpar bem as peças pequenas e deixar secar aberta e virada de boca para baixo.
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0: Vamos ver como anda o trânsito agora em Campinas?
2: Renato Tadi, é bem ruim a condição da Moraes Salles agora, hein? Motorista sai da região do Terminal Central e vai até a passagem pela Irmã Serafina com o trânsito todo parado. Depois fica ruim na passagem pela Antônio Cesarino, depois dali o caminho melhora bem. Motorista que vai pela outra pista da Moraes Salles, a pista da direita, no caminho para o centro, encontra lentidão na altura da passagem pela Irmã Serafina. 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
0: Muito obrigado, Robson. 8h34.
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1: O Instituto Butantan está recrutando idosos em Campinas e Valinhos para testar uma nova vacina contra a gripe. Podem participar homens e mulheres com 60 anos ou mais, inclusive quem tem doenças crônicas, desde que estejam controladas. Não entram no estudo pessoas com imunodeficiência, doença descompensada ou que tenham tomado vacina da gripe nos últimos 180 dias. O objetivo atual é recrutar 990 voluntários elegíveis nos municípios onde o estudo está sendo realizado. Na região, o recrutamento é conduzido pela A2Z, Clínica ao Centro Avançado de Pesquisa Clínica, e em Valinhos, também pela PUC Campinas. Agora 8h46.
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0: Inspira FM, Human League, Don't You Want Me.
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0: Campinas registrou 102 casamentos oficiais entre mulheres no ano passado, maior número em um único ano desde 2016. As uniões femininas representam 57,3% dos casamentos entre pessoas do mesmo sexo na cidade. Com 777 registros em 10 anos, de um total de 1.356. O crescimento acompanha a tendência do estado de São Paulo, que bateu recorde no ano passado, e reflete avanços na legislação, na medicina reprodutiva e na garantia de direitos iguais aos casais heterossexuais.
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0: As últimas informações do trânsito com Robson Ramos chegando. Robson.
2: Alô, Renato. Trânsito pela Avenida Barão de Itapura ainda tem trânsito lento na saída da Lix da Cunha até a Andrade Neves e também da Francisco Glicério até a Rua do Sacramento e da Prefeito Passos até a Avenida Brasil. Depois dali, a condição melhora bastante o caminho pela Avenida Barão de Itapura e o motorista vai seguindo o seu caminho com tranquilidade por ali. 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
0: Muito obrigado, Robson. 9:03, terminando esta edição do Inspira pela Manhã. Hoje é segunda-feira, dia 29 de junho. E os destaques foram: frente fria muda o tempo em Campinas, traz chuva hoje e amanhã, mas sem previsão de nova onda de frio intenso. O Brasil enfrenta hoje o Japão às 14h pela segunda fase da Copa do Mundo e o técnico Ancelotti afirma que a seleção está confiante. E as inscrições para o Enamed 2026 terminam hoje e a nota poderá ser usada em residência médica. Eu sou Renato Zadi, muito obrigado pela sua companhia. Daqui a pouquinho você fica com a Ana Martins, tá bom? 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Até amanhã.
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6: Olá, boa semana, bom dia pra você na Inspira FM 97.7. Até aqui esteve em ótima companhia com Renato Zadi. Eu sou a Ana Martins, mais uma manhã juntos. Pra abrir essa hora tem Maroon 5.

Melhor do som nacional também marca presença na Inspira. Essa foi a Ana Carolina, Encostar na Tua. Excelente semana para você, ouvinte. Inspire-se com boa música. Tina Turner.

0: libido.
1: George Ezra, Budapest, pra você. 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
3: Campinas começa a semana nesta segunda-feira com muitas chuvas, muitas nuvens e temperaturas amenas, segundo previsão meteorológica. Os termômetros variam entre 13 e 25 graus, sem previsão de chuva. Ao longo da semana, o tempo segue estável, com sol entre nuvens e máximas de até 26 graus. As madrugadas frias ficam mais frias, entre 13 e 16 graus. Uma frente fria avança pelo estado, mas não há expectativa de queda acentuada nas temperaturas da região. E Campinas registrou, neste ano, o segundo bebê com o nome Lionel Messi, segundo dados da Associação de Registradores de Pessoas Naturais. Primeiro caso na cidade é de 2013. O levantamento mostra que o nome mais usado em homenagem é Cristiano Ronaldo, com 25 registros desde 2006. Principalmente entre 2007 e 2012. Já Neymar aparece apenas uma vez no período analisado entre os anos 2000 e 2026. Outros jogadores também surgem de forma pontual nos cartórios da cidade.
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0: Alex Warren, para fechar essa hora na Inspira FM, uma ótima semana para você, ouvinte.
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3: A Indec inicia na segunda-feira, 6 de julho, a operação de um novo radar na rua Manuel Machado Pereira, no Parque Valença 1, na região do Campo Grande. O equipamento fica no sentido centro-bairro e vai fiscalizar limites de 50 km horários, avanço de sinal vermelho e parada sobre faixa de pedestres. Segundo a empresa, a medida busca aumentar a segurança em um trecho com grande circulação de veículos, ônibus, ciclistas e pedestres. E Campinas terá mudanças em serviços e também no trânsito nesta segunda-feira por causa do jogo entre Brasil e Japão às 14h. A prefeitura e os centros de saúde encerram o atendimento às 11h, enquanto serviços essenciais seguem normalmente. No trânsito, agentes reforçam a operação entre 11h e 14h nas principais vias da região central. O transporte público terá ajustes e uma linha especial para a Praça Arautos da Paz, onde ocorre transmissão da partida.
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4: E aí, tudo bem? Aqui é o Raul Rufo e tô aqui pra te falar que um surfista lutador de jiu-jitsu foi a inspiração de uma das músicas mais tocadas dos anos 80. No próximo bloco eu te conto como um ícone da praia virou canção e virou lenda aqui na Inspira.
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5: Um surfista lutador de jiu-jitsu foi a inspiração de uma das músicas mais tocadas dos anos 80. Para você que tá na Inspira FM, eu sou o Raul Rufo e essa música virou mais do que canção, virou um símbolo da identidade de um lugar icônico do Brasil. E nasceu por encomenda. Quem encomendou essa música foi uma cantora que já tinha passado por uma virada absurda na vida. Saiu de casa jovem, foi atrás do sonho, formou uma banda, estourou e depois decidiu seguir carreira solo. Mas no segundo disco dela, ela precisava se superar. Naquela época, rolava um encontro constante entre músicos e surfistas no Pier de Ipanema, porque a construção do pier tinha mudado a dinâmica do mar do Rio de Janeiro e os surfistas adoravam ficar por lá. Então a galera toda se encontrava ali. E no meio dessa turma tinha um cara que parava a praia. Loiro, alto, bronzeado, atleta, lutador, surfista, tatuado e, para completar, ainda andava com uma motona. Aquele tipo de presença que vira assunto mesmo quando não quer. Esse cara era amigo da galera da música. E um belo dia, essa cantora virou para um compositor e fez a encomenda. E se você fizer uma música sobre esse cara? Um belo dia rolou um jantar. O surfista foi. Em determinado momento, ficaram conversando na sala e o compositor começou a dedilhar o violão baixinho como quem não quer nada. Ali, em poucos minutos, ele transformou aquele personagem numa música pronta. A letra pegava exatamente o clima do lugar. Liberdade, verão, desejo e um tipo de encanto que parecia infinito. O detalhe é que anos depois, esse surfista enfrentou uma tragédia. Um acidente de moto mudou tudo. Ficou em coma por muito tempo. Uma recuperação dura, limitações e um fim triste que chocou quem conhecia aquela imagem solar. E a música, que parecia só uma celebração, acabou virando também uma espécie de prece. E essa é a história sobre como Caetano Veloso compôs Menino do Rio depois de uma encomenda de Baby do Brasil. E você ouve agora aqui na Inspira.

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0: Nando Reis com a Marisa Monte, um grande encontro para você, ouvinte da Inspira, que acompanha agora as informações do trânsito.
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2: Bom dia, uma excelente semana para você que tá ligado aqui com a gente na Inspira. E eu tô observando agora o seu caminho pelo anel viário Magalhães Teixeira, que no sentido da rodovia Dom Pedro tem um acidente logo depois da Anhanguera na altura do quilômetro 12. Dois caminhões que bateram e ocupam agora a faixa da direita. Tem congestionamento por um quilômetro da Anhanguera até a ocorrência e depois já segue bem pelo anel viário no sentido da Anhanguera a partir da Dom Pedro, tudo livre. 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

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Hit do Jason Mraz, Look for the Good, trilha sonora sempre especial com o melhor do som nacional e internacional para você na Inspira. A gente ouve Djavan.

0: Ouvimos Peter Cetera, You Are the Inspiration, essa é a Inspira FM. Acompanhe as informações do trânsito e do jornalismo por aqui.
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3: O governo de São Paulo realiza até 13 de julho um feirão de habitação com subsídios para famílias de baixa renda na região de Campinas. O programa oferece cartas de crédito entre R$10 mil e R$16 mil para a compra do primeiro imóvel. Ao todo, são 6,8 milhões de reais em recursos e 1.450 benefícios no estado. O atendimento ocorre em cidades da região como Sumaré, Rio Claro e Mogi Mirim.
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4: Mais do trânsito, observando agora a Avenida Orozimbo Maia, aqui para o centro. Tem parada na altura da Maria Monteiro e o caminho piora a partir da Rafael Sampaio e vai congestionado até a Francisco Glicério. E tem um acidente um pouquinho antes da Barata Ribeiro. Então vale a pena sair pela Coronel Quirino, pegar Doutor Mário Natividade, Paula Bueno e a partir da Pedro Anderson, Dona Maria Umbelina Couto e Rua Tiradentes. 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

0: mais brasiliense das bandas, Legião Urbana Índios, na Inspira FM em 97.7, agora com as informações do trânsito.
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2: Tem destaque agora chegando do caminho pela rodovia Dom Pedro. Atenção para quem vai no sentido da Dutra, sentido Jacareí, tem congestionamento em Itatiba. São 3 quilômetros do 111 até o 108 e mais problemas à frente em Atibaia. 2 quilômetros do 92 até o 90. Depois já melhora e segue bem. Pela Dom Pedro, sentido Campinas, o caminho só para no finalzinho, já na aproximação com a rodovia Anhanguera. 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

0: Respira, a gente ouviu o Jim Cullen para fechar essa hora. O Márcio Cruz já tá por aqui para te fazer companhia. Eu sou a Ana Martins, volto amanhã, terça-feira, às 9 da manhã. Boa semana, inspire-se.
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3: Brasileiros entre 50 e 79 anos responderam por cerca de 20% da renda do trabalho no país em 2024, segundo um estudo do Instituto de Pesquisa Econômica Aplicada. Em 2016, a participação era de 18,4%. O grupo gerou aproximadamente R$89 bilhões por mês. O avanço é associado a maior escolaridade, melhores condições de saúde e maior presença de mulheres no mercado de trabalho. E o estado de Utah, nos Estados Unidos, autorizou o uso de um sistema de inteligência artificial para renovar receitas de cerca de 190 medicamentos de baixo risco para pacientes que já fazem uso contínuo. A tecnologia entrevista o paciente, avalia sintomas e possíveis efeitos colaterais e, se os critérios forem atendidos, emite a prescrição para a farmácia. A ferramenta não pode fazer diagnósticos nem iniciar novos tratamentos e remédios de maior risco ficam fora desse sistema.
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8: Olá, boa tarde, boa segunda-feira para você. Vamos começar a semana juntos aqui na Inspira. Ana Martins te fez companhia até aqui, eu sou o Márcio Cruz, já tô chegando, tenho sucessos nacionais e internacionais sempre presentes aqui na Inspira. Para começar, The Weeknd.

0: Train, Hey Soul Sister, pra gente fechar essa hora aqui na Inspira, a gente faz uma pausa pro jornalismo, eu toco daqui a pouco Taylor Swift, vai ter Nelly Furtado, John Secada, Michael Jackson também passa por aqui e muito mais. 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
3: O técnico Carlo Ancelotti pediu que a seleção brasileira encare o jogo contra o Japão nesta segunda-feira em Houston como uma decisão, já que a partida vale vaga nas oitavas de final e não tem jogo de volta. Ele destacou que o Brasil tem jogadores experientes, capazes de lidar com a pressão e cobrou mente, coração e organização em campo. Ancelotti afirmou que a comissão técnica apresentou vídeos com movimentos da equipe japonesa e ressaltou que o rival é forte, organizado e competitivo, por isso o Brasil se prepara como se fosse uma final. E uma artista e criadora de conteúdo brasileira tem viralizado nas redes sociais ao pintar cenas de jogos da seleção antes das partidas da Copa do Mundo e ver essas imagens se repetirem em campo. Nas telas, ela antecipa número de gols, classificação e até escolhas de jogadores pelo técnico Carlo Ancelotti, como entradas de Vini Júnior, Endrick, Ryan e Neymar. A própria artista diz que tenta pensar em probabilidade antes de cada jogo e trata as coincidências com bom humor, mas a sequência de acertos tem chamado a atenção do público.
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CEO aqui na Inspira. 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Garota Dourada, som do Pepeu Gomes.

0: I Just Might com Bruno Mars, pra gente fechar essa hora aqui na Inspira. Vamos dar um espaço aqui pro jornalismo. Daqui a pouco eu toco Maroon 5, Simple Red, vai ter Pet Shop Boys, Coldplay e muito mais. 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
3: O Instituto Butantan está recrutando 990 voluntários com 60 anos ou mais em Campinas e Valinhos para testar uma nova vacina contra a gripe, em estudo que soma 7.200 participantes no estado de São Paulo. Metade dos idosos receberá o novo imunizante como adjuvante, que reforça a resposta do sistema imunológico, e a outra metade tomará uma vacina de alta dose já utilizada na rede privada para comparação. Os voluntários serão acompanhados por 6 meses. Em Campinas, o atendimento ocorre na PUC Campinas e em Valinhos, em um centro avançado de pesquisa clínica. E uma pesquisa do Instituto BTG Nexus mostra que o governo Lula chega ao fim de junho com a avaliação dividida entre os eleitores. 48% aprovam a gestão e 48% desaprovam, dentro da margem de erro de 2 pontos percentuais. O levantamento ouviu 2.009 pessoas presencialmente entre 26 e 28 de junho, com um nível de confiança de 95%, e foi registrado na Justiça Eleitoral.
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acréscimo de estima por si mesma, e parecia-lhe que entrava enfim numa existência superiormente interessante, onde cada hora tinha o seu encanto diferente, cada passo conduzia a

Stars, som do Simply Red, aqui na Inspira, só o melhor da música presente aqui na programação dos 97.7. Baixe o aplicativo também e ouça de qualquer lugar. Man at Work,

Duque de Abelha, Garotos, aqui na Inspira, sons nacionais e os internacionais passando o tempo todo por aqui. Agora tem Paradise, Coldplay.

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0: Birds of a Feather, Billie Eilish fechando essa hora aqui na Inspira. Vamos fazer uma pausa, volto já já com The Weeknd, os Paralamas, Peter Cetera, Djavan e muito mais. 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
3: Campinas realiza campanha para ampliar o número de famílias acolhedoras que recebem temporariamente crianças e adolescentes afastados da família por decisão judicial. O Serviço Família Acolhedora existe há 29 anos na cidade e é coordenado por equipe técnica que seleciona, capacita e acompanha as famílias que recebem apoio financeiro. Podem participar moradores de Campinas, solteiros ou casados, com ou sem filhos. Interessados devem procurar o SAPECA ou o Serviço Conviver por telefone, e-mail ou pelo site do Programa Família Acolhedora da Prefeitura. E um programa de qualificação profissional oferece 195 vagas em cursos gratuitos na região de Campinas, com inscrições até 29 de junho pelo Portal Estadual de Empregos. As aulas presenciais começam em 13 de julho e as vagas estão distribuídas entre Campinas, Paulínia, Piracicaba e Rio Claro. Há opções em logística, almoxarifado, gestão de pessoas, auxiliar administrativo, gestão financeira e informática básica. Podem participar pessoas alfabetizadas que moram em São Paulo, com prioridade para jovens, desempregados, pessoas com deficiência e de baixa renda.
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4: Uma traficante inspirou uma das canções mais românticas da música brasileira. Depois do intervalo, eu te conto essa história direitinho aqui na Inspira FM.

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4: Uma traficante foi a musa inspiradora de uma das canções mais românticas da música brasileira. Eu sou o Raul Rufo e você tá na Inspira FM. Essa história começa em Minas Gerais, passa pelo Rio de Janeiro e termina em São Paulo. Uma jovem nasceu de uma união improvável. A mãe, mineira, um dia foi num circo internacional e conheceu um trapezista europeu da Península Ibérica. Ela foi embora com o trapezista junto com o circo. Então essa menina cresceu entre lonas e viagens. E essa mistura da mãe mineira com o pai europeu da Península Ibérica acabou gerando nela uma beleza diferente que chamava a atenção por onde ela passava. Ainda adolescente, ela saiu do circo e foi parar no Rio de Janeiro. Eram os anos 70. Ela acabou se envolvendo com o tráfico de LSD. Um dia, no meio de uma blitz em Ipanema, ela teve a audácia de vender droga no engarrafamento da blitz. Até que um homem comprou tudo o que ela estava vendendo. Não porque ele usasse, mas para livrar ela do risco de ser presa. Esse homem achou ela muito bonita e muito nova e ficou preocupado dos policiais verem ela vendendo aquilo por ali. Naquela mesma noite, ele encontrou ela desacordada na calçada. Levou a jovem para casa junto com os amigos, conversaram, cuidaram dela e acabaram virando amigos no outro dia. Nada aconteceu entre eles, mas ela nunca mais saiu da cabeça dele. Anos depois, já em São Paulo, esse mesmo homem saiu para beber numa noite fria. Voltou bêbado, quase sem conseguir andar, e bateu na porta de um amigo que ficava no meio do caminho para ele não morrer de frio até conseguir chegar na casa dele. Chegando lá, esse amigo puxou um violão e tocou uma melodia. E ali, no meio da madrugada, ele escreveu uma letra inteira, sem parar, lembrando daquela garota do passado. No dia seguinte, ele nem lembrava que tinha escrito. E foi assim, depois de uma paixão de Gutenberg Guarabira por uma moça do circo, que ele e Flávio Venturini escreveram Espanhola. E você ouve agora, aqui na Inspira.

0: My Love, Mariah Carey, aqui na Inspira. Excelente tarde de segunda-feira pra você, boa semana. Sixpence on The Witcher.
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som dos Paralamas, Tendo a Lua. Essa é a Inspira, faz bem ouvir. É o bom gosto, bom conteúdo, a boa música o tempo todo por aqui. Agora tem Tina Turner, The Best.

0: Daryl Hall, John Oates, pra gente fechar essa hora aqui na Inspira. O Moreno já vai marcar presença daqui a pouco aqui em mais uma edição do Checklist, seu fim de tarde com boa música e a informação que você precisa. A gente se fala amanhã a 13h. Eu sou o Márcio Cruz, deixo aqui o meu abraço, boa semana pra você e até mais.
1: Em Campinas, 5:00.
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1: Hoje é segunda, 29 de junho de 2026. Muito prazer, eu sou Jorge Moreno e começa agora o Checklist, seu programa de músicas e notícias aqui na Inspira FM. Agora em Campinas, 26 graus. E segundo a Climatempo, a previsão é de céu ensolarado. A máxima será de 26 e a mínima de 17 graus. Vamos aos destaques dessa edição. Campinas segue com um tempo estável a partir de terça-feira, com sol entre muitas nuvens e temperaturas amenas ao longo da semana. A seleção brasileira venceu o Japão por 2-1 de virada e avançou para as oitavas de final da Copa do Mundo. João Fonseca venceu Roberto Bautista Agut no tênis por 3-0 na estreia em Wimbledon 2026 e avançou no Grand Slam. Vamos às informações do trânsito com Gilberto Souza. Boa tarde, Gilberto.
4: Fala, Moreno. Boa tarde, boa semana para você, pro motorista ligado na Inspira. Brasil ganhou, todo mundo feliz. Trânsito tá bem tranquilo nas principais vias e corredores de Campinas. Tudo tranquilo também no Anel Viário, no Sistema Anhanguera Bandeirantes, na Campinas Monte Mor, Campinas Americana, Campinas Mogi Mirim, a Dom Pedro também tá tudo tranquilo. Você que vai sair de Campinas para São Paulo, rodízio mantido, hein? Das 5 às 8 hoje para carros com placas finais 1 e 2. 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
2: 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Agora 5:14. A partir de amanhã, Campinas segue com tempo estável, sol entre muitas nuvens e temperaturas amenas. As mínimas ficam entre 13 e 16 graus e as máximas chegam a 26 graus ao longo da semana. Não há previsão de frio intenso nem de grandes mudanças, com dias de sol e alguns períodos de céu nublado até sexta-feira.
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0: Inspira FM, faz bem ouvir ABBA Dancing Queen, agora 5:29.
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0: E a seleção brasileira venceu o Japão por 2-1 de virada e avançou para as oitavas de final da Copa do Mundo. Depois de sair atrás no placar, o Brasil empatou e virou nos acréscimos do segundo tempo com gol de Gabriel Martinelli. A equipe agora espera o vencedor da Costa do Marfim contra a Noruega. O próximo jogo da seleção será domingo, 5 de julho, às 5 da tarde, pelo horário de Brasília. Vamos às informações do trânsito.
3: De volta na Inspira, trânsito segue tranquilo, já com um pouco mais de movimentação na região central. Tem lentidão na Senador Saraiva, perto da Doutor Moraes Salles, ali na região do Terminal Central de Campinas. A Andrade Neves também, com um pouco mais de movimentação a partir da Benjamin Constant. Paciência nesse pedacinho e o entorno da rodoviária e também do Terminal Central de Campinas. O motorista já encontra um pouco mais de lentidão, mas nada que vá atrapalhar o trânsito nesse fim de tarde de segunda-feira. Lembrando que quem vai para São Paulo, rodízio mantido no centro expandido, das 5 às 8 hoje para carros com placas finais 1 e 2. 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

0: Inspira FM, faz bem ouvir Dalto Muito Estranho. Agora 5h42.
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0: No tênis, João Fonseca venceu o espanhol Roberto Bautista Agut por 3-0 nesta segunda-feira em sua estreia em Wimbledon 2026 em Londres. O brasileiro confirmou a vitória com parciais de 7-6, 6-4 e 6-3 em jogo válido pela chave principal do Grand Slam. Com o resultado, Fonseca avança no torneio e aguarda o próximo adversário.
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0: Inspira FM, faz bem ouvir Tim Maia, Lábios de Mel. Agora, 6:03.
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0: A Europa é hoje o continente que mais aquece no mundo, com temperaturas subindo a uma velocidade cerca de 2 vezes maior que a média global desde a década de 1990, segundo o Serviço Climático Copérnicus. O derretimento de gelo e neve aumenta a capacidade de a superfície absorver calor e a redução de partículas de poluição que refletiam a luz solar também contribuiu para que mais energia fique retida na região. O resultado aparece em ondas de calor e recordes de temperatura em países como França, Reino Unido, com episódios extremos se tornando cada vez mais frequentes e ultrapassando marcas históricas. Vamos às informações do trânsito.
3: De volta na Inspira, promoção de caminho bom nas principais vias e corredores de Campinas, pouco movimento, sistema Anhanguera Bandeirantes, tudo livre nas duas direções na passagem por Campinas, tudo tranquilo também na Santos Dumont, entre a região do aeroporto e a região central, nas duas direções, pouco movimento. 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
2: Inspira FM faz bem ouvir. Agora 6:12. E um levantamento do internacional site The Athletic colocou Vinícius Júnior entre os 3 melhores jogadores da Copa do Mundo até agora. O atacante brasileiro aparece em terceiro lugar em um ranking de desempenho, atrás apenas de Lionel Messi, da Argentina, e Kylian Mbappé, da França. O Brasil tem outros 2 nomes entre os 50 melhores: Matheus Cunha e Bruno Guimarães.
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0: Inspira FM, faz bem ouvir Carly Simon, You Know What To Do, agora 6:24.
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0: E aplicativos de relacionamento registram aumento de uso nas cidades sede da Copa do Mundo nos Estados Unidos, México e Canadá, segundo dados internos de uma das plataformas mais acessadas. Bom, ela indica alta de 47% na atividade de usuários internacionais e de 22% entre moradores locais, com quase 60% mais combinações em comparação com o ano passado. Estudos sobre comportamento com grandes eventos esportivos mostram tendência semelhante em outras competições, como as Olimpíadas, em que o uso de aplicativos e do recurso de mudança de localização também dispara. Vamos às informações do trânsito.
3: Fala, Moreno, de volta na Inspira, noite agradável em Campinas, nada de chuva e trânsito bem tranquilo nas principais vias e corredores na região central, tudo tranquilo no Taquaral, Cambuí, também no anel viário de ponta a ponta nas duas direções, sistema Anhanguera Bandeirantes também sem nenhuma dificuldade nas duas direções na passagem por Campinas. 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
2: Inspira FM 6:38. Concentrado com a seleção brasileira na Copa do Mundo, Neymar manifestou apoio ao povo da Venezuela após a sequência de terremotos que atingiu o país. Ele compartilhou nas redes uma mensagem de solidariedade do volante Tomás Rincón, seu colega de equipe, elogiando a atitude do jogador venezuelano. Um portal local informou que Neymar teria feito uma doação para ajudar vítimas do desastre. O valor não foi confirmado publicamente pelo atacante.
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2: 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Agora faltando 5 minutos para as 7. E o Aeroporto Internacional de Viracopos, em Campinas, foi eleito o aeroporto de carga do ano em premiação internacional realizada na quinta-feira em Xangai, na China. É a segunda vez que o terminal recebe o reconhecimento. Viracopos foi o único aeroporto brasileiro entre os finalistas e venceu na categoria voltada a terminais, que movimentam até 1 milhão de toneladas por ano. O local responde por cerca de 1/3 da carga internacional transportada por via aérea no país. Vamos às informações do trânsito.
3: Olá, Moreno. Olá, ouvinte. Inspira. Campinas Mojimirim, Campinas Paulínia, Campinas Americana, Campinas Monte Mor. Tudo tranquilo também na Santos Dumont, Sistema Anhanguera Bandeirantes e pouco movimento nas principais vias e corredores na região central de Campinas. 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
2: Inspira FM faz bem ouvir. Agora 7:11. Campinas registrou em 2026 o segundo bebê com o nome Lionel Messi, segundo dados da Associação dos Registradores de Pessoas Naturais. O primeiro caso na cidade é de 2013. O levantamento mostra que o nome mais usado em homenagens é Cristiano Ronaldo, com 25 registros desde 2006, principalmente entre 2007 e 2012. Já Neymar aparece apenas uma vez no período analisado, entre 2000 e 2026. Outros jogadores também surgem de forma pontual nos cartórios da cidade.
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0: técnica que seleciona, capacita e acompanha as famílias que recebem apoio financeiro. Podem participar moradores de Campinas, solteiros ou casados, com ou sem filhos. Interessados devem procurar o Sapeca ou servir, aliás, o serviço Conviver, por telefone, e-mail ou pelo site do programa Família Acolhedora da Prefeitura. Vamos às informações do trânsito.
1: Cuidado com a ocorrência e bloqueio parcial na Lix da Cunha, já perto do acesso ao 98 da rodovia Anhanguera. Motorista tem dificuldades para se aproximar da Anhanguera ou cruzar a Anhanguera em direção a Robert Bosch. Cuidado com redução de velocidade por ali, trânsito afunilado, lentidão apenas por aproximação. Robert Bosch, Lix da Cunha, sentido centro de Campinas, caminhos livres. 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

0: Inspira FM, faz bem ouvir Rita Lee, Mania de Você. Agora 7h41.
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0: E um programa de qualificação profissional oferece 195 vagas em cursos gratuitos na região de Campinas, com inscrições até hoje pelo Portal Estadual de Empregos. As aulas presenciais começam em 13 de julho e as vagas estão distribuídas entre Campinas, Paulínia, Piracicaba e Rio Claro. Há opções em logística, almoxarifado, gestão de pessoas, auxiliar administrativo, gestão financeira e informática básica. Podem participar pessoas alfabetizadas que moram em São Paulo, com prioridade para jovens desempregados, pessoas com deficiência e de baixa renda.
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0: Inspira FM, faz bem ouvir Titãs, Os Cegos do Castelo. Agora faltando 3 para as 8.
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0: Alemanha e Paraguai seguem empatados em 1-1 nesta segunda-feira, após revisão que anulou o gol alemão no fim do primeiro tempo da prorrogação. O lance foi invalidado por falta no goleiro e a partida continua. Vamos às últimas informações do trânsito.
3: Olá Moreno, olá ouvinte Inspira, trânsito segue bem tranquilo nesta noite de segunda-feira. Nenhuma dificuldade nas principais vias e corredores e nas estradas no entorno de Campinas. O anel viário também com bom funcionamento, pouco movimento nas duas direções. 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
0: Você ouviu no checklist de hoje, Campinas segue com tempo estável a partir de terça-feira, com sol entre muitas nuvens e temperaturas amenas ao longo da semana. A seleção brasileira venceu o Japão por 2-1 de virada e avançou para as oitavas de final da Copa do Mundo. João Fonseca venceu o Roberto Bautista Agut no tênis por 3-0 na estreia em Wimbledon 2026 e avançou no Grand Slam. O checklist fica por aqui e retorna amanhã às 5 em ponto aqui na Inspira FM. Eu sou o Jorge Moreno, continuo com você até às 10 da noite.
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Inspire FM, faz bem ouvir Rick Astley, Cry for Help. Agora faltando 9:02. Para você que está sintonizado em 97.7 FM, vem aí a Voz do Brasil. 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